Eu fui traído por você, covardemente. E essas coisas acontecem.